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1: 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Let's have a boy as well. What's your name?
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1: 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Who wants to try? One, two. 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All right. Come on, let's see what you can do. Keep it nice and short and simple because we need to learn it, okay? Let's feel the beat, come on. 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That's very, very nice. 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What have we not had? 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Put your hands up, please. 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What's your name?
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